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10:36.

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2h24.

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0: 5h29.
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1: 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Lembra-se de mim?
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1: 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Agora estou aqui com os meus homens para acabar com você, delegado.
0: Ah, agora me lembro. Mas tenha muito cuidado, senhor Billy Toceira. Eu sou rápido no gatilho.
1: 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Mas eu tenho 5 homens comigo. Desta vez você não escapa.
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1: 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Eu vou matar você. 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
0: 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Adeus, Toceira. 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

0: Lobo Negro, você matou o meu irmão Tosseira. Agora eu vou matarte.
1: Você é irmão do Tosseira? E como se chama?
0: Eu me chamo Pedro Xarope.
1: Por enquanto, eu aqui sou a lei. Durma bem, finado Xarope.

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2: A Universidade Estadual do Tocantins tornou público o relatório de mapeamento institucional das ações voltadas às mulheres, referente ao ano de 2025. Documento que evidencia as iniciativas desenvolvidas pela Unitins em prol da equidade de gênero, valorização e fortalecimento das mulheres no ambiente acadêmico e social. Como resultado desse trabalho, a Unitins foi reconhecida com o selo Instituição Amiga da Mulher, categoria Ouro, destacando o compromisso institucional com políticas e práticas voltadas à promoção dos direitos das mulheres. Ao longo de 2025, a Unitins estruturou suas ações em 16 projetos institucionais que contemplaram 38 ações vinculadas, além de 8 ações independentes, totalizando 46 iniciativas executadas. Essas ações foram organizadas em diferentes eixos temáticos, abrangendo áreas como liderança e protagonismo feminino, pesquisa, ciência e equidade de gênero, empreendedorismo feminino, saúde da mulher, direitos das mulheres e enfrentamento à violência, eventos institucionais e campanhas de valorização, comunicação e sensibilização.
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0: 8h20.
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2: A Secretaria Estadual da Educação abriu o processo de seleção para a função pública de diretor de unidade escolar da Rede Estadual de Ensino. E a iniciativa é realizada em parceria com a Universidade Estadual do Tocantins. A designação para a função terá validade de 3 anos, podendo haver uma recondução mediante aprovação em novo processo seletivo. As inscrições são gratuitas e deverão ser realizadas exclusivamente pela internet, no portal da Unitins, no link da www.unitins.br/concursos. Cada candidato poderá escolher apenas uma escola no momento da inscrição. As avaliações ocorrerão nos municípios de Araguaína, Araguatins, Arraias, Colinas, Dianópolis, Guaraí, Gurupi, Miracema, Palmas, Paraíso, Pedro Afonso, Porto Nacional e Tocantinópolis.
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0: A rainha,
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2: 9h45.
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1: Valeu, Jackson Índio.

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1: Olá, rádio ouvinte tocantinense, tá tudo bom por aí? Que bom que você tá aqui com a gente, que bom que você escolheu o programa Voz do Tocantins para ouvir no dia de hoje. Nós estamos vivendo uma bela quarta-feira, dia 19 de agosto de 2026. Fatos relevantes serão reportados a partir de agora. E nós, claro, gostaríamos muito de contar com sua audiência até o término desta edição do programa Voz do Tocantins. Programa que informa e distrai durante todo o ano. E muito obrigado por estar aqui com a gente. Apostos Ataíde, Kojak, Adriele, né? Começando aqui pelo nobre companheiro Kojak. Bem-vindo, Kojak, mais uma vez.
2: Bom dia, Ataíde Rodrigues. Né? Olá também, Adriele Michelin. Né? Cumprimentar aí todos os nossos ouvintes que nos acompanham em todo o Tocantins, né? Geralmente vinculado no período da tarde, é o programa Voz do Tocantins. Falamos aqui direto dos estúdios da Farcom, em Paraíso do Tocantins. Portanto, a partir de agora eu convido vocês para chegar para pertinho do rádio, aumentar o volume, porque está no ar o programa da família tocantinense. A Voz do Tocantins. Olá, Adriele, ótima quarta para você.
3: Oi, Kojak, a Thaís. Excelente quarta-feira para todos nós e para todo mundo que está na audiência.
1: Seguimos agora com as principais manchetes do dia.
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2: Começando aqui com as principais manchetes dos principais jornais e sites do Tocantins, algumas a nível de Brasil e também do mundo. Tocantins tem 228 mil eleitores com 60 anos ou mais nas eleições deste ano. É o que destaca aí o G1 Tocantins.
3: E com o Conexão Tocantins, TSE registra queda de mais de 8 mil candidaturas em relação ao ano de 2022.
1: Ainda com o Conexão Tocantins, dia D de multivacinação terá 10 unidades de saúde abertas na capital, Palmas.
2: Chácaras às margens do Lago de Lajeado começam a ser demolidas após decisão da Justiça. O AF Notícias também destaca essa matéria.
3: E você, tem sorte? Mais uma vez, um apostador do interior do Tocantins leva prêmio. Surgiu, destaca essa notícia para você.
1: Por fim, Paraíso reúne gestores de saúde dos 15 municípios do Cantão. Tudo isso e muito mais a partir de agora. No programa Voz do Tocantins, que está só começando. Valeu por nos acompanhar aí no dia de hoje.
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1: Daqui a pouco a gente tem o giro de notícias aqui dentro do nosso programa. Já chegou alguns participantes para hoje aqui. Agradecer o Sandro Xavier, vai falar lá da região sudeste tocantinense. O Joanilson Santos fala diretamente da capital, Palmas. Daqui a pouquinho, eles entram no ar também, informando. Beleza? Bom. Alguns portais dando ênfase ao amplo debate que aconteceu às 19 horas de ontem, né? Com a participação maciça dos principais veículos de comunicação do estado. Quero aqui parabenizar a Rede Hits de comunicação, a Record News, na capital do estado, e todos aqueles que se envolveram. A própria Farcom decidiu reproduzir esse debate entendendo a amplitude, né? Entendendo a importância do eleitor votar com consciência, votar com responsabilidade. Nós aqui da emissora de rádio Paraíso FM tivemos na noite de ontem a responsabilidade de reproduzir todo o debate que durou mais de 2 horas. Um importante debate e que facilita a vida do eleitor na hora de fazer suas escolhas. Muitos já têm os seus, outros estão indecisos, e a comunicação tocantinense teve essa responsabilidade de levar o debate, onde o sinal de TV tem dificuldades para chegar, mas o rádio chega lá, né? Quem esteve no trânsito também pôde acompanhar através do rádio, então não tenho dúvida de que milhares e milhares de pessoas acompanharam, se não todo, parte do debate de ontem, ouvindo as propostas, algumas acusações também. Isso sempre acontece em debates, mas eu vi que foi um debate ordeiro, um debate sem muitas provocações, e observamos mais propostas, interesse dos candidatos em contribuir com o desenvolvimento desse estado. E o Gazeta do Cerrado publicou o seguinte: cada candidato pôde entrar acompanhado de 4 pessoas. Isso aqui trata-se um pouco dos bastidores também, né, André? Uhum,
3: isso mesmo.
1: Advogados, profissionais de comunicação, estrategistas e familiares formaram as equipes de apoio que permaneceram nos estúdios durante o programa. Nos intervalos, os candidatos recebiam orientações e informações sobre o desempenho em cada bloco e os próximos momentos do debate. Apesar das divergências e das provocações registradas diante das câmeras, o ambiente nos bastidores permaneceu respeitoso. Os candidatos se cumprimentaram e cada grupo permaneceu concentrado em sua própria estratégia. A professora Dorinha esteve acompanhada da equipe jurídica e de comunicação, além do marido, Fernando Rezende. Vicentinho Júnior também chegou ao estúdio com a esposa, advogados e integrantes da comunicação de sua campanha. Lá do lado de fora, a militância, de lado A, lado B, lado C e D, fizeram uma festa com um telão, né, um data show na parte externa da TV, e fizeram a festa lá. Aplausos, gritos e tal, muito natural por parte dos militantes. No fim do debate, o presidente da Assembleia Legislativa e candidato a vice-governador na chapa de Vicentinho Júnior, Amélio Caires, entrou no estúdio e acompanhou os momentos finais da transmissão. Nos intervalos, enquanto as equipes avaliaram cada participação, o silêncio e a atenção revelaram o peso daquele primeiro encontro. Sem embates fora do ar, os bastidores foram marcados pelo acompanhamento atento de cada resposta, pelas orientações estratégicas e pela preparação para os blocos seguintes. Num certo momento, a Thaídes Oliveira afirmou alto: "Eu não agredi ninguém", entre aspas, negando ter criticado adversários. Do lado de fora, as militâncias da professora Dorinha, Vicentinho e dos demais se fizeram presentes, fazendo a festa aqui, apoiando, incentivando, entoando os nomes dos candidatos. E é isso aí. Algo a explanar aí, Kojak e Adriel, sobre o debate?
2: Olha, eu vi grande parte do debate. Era o que a gente já esperava, né? Essa questão de aquela provocação do Thaídes Oliveira, né, questionando Vicentinho. Vicentinho fazendo perguntas para a senadora Dorinha. Enfim, aquilo ali é o que acontece em debate, né? Aí, depois do debate, muitos avaliaram como... os profissionais avaliaram como positivo. Agora, os simpatizantes aproveitaram para dar o seu pitaco. Olha, fulano venceu no primeiro debate. Isso é muito comum nos debates. Então, vamos aguardar os próximos debates. Muito importante, porque alguns candidatos já percorreram... é pouco. Aliás, todos afirmaram que andaram nos 139 municípios, né? Está aí de Adriele e nossa audiência. Agora, vamos aguardar para os próximos aí, né? E aguardar a eleição dia 4. É dia 4, que é realmente o dia oficial das pesquisas, né? Às 17 horas, por ali, 17h30, já sabemos quem é o vencedor, se vai haver segundo turno, enfim, são detalhes que a gente guarda. Porque hoje já é 19, falta poucos dias, né? Mas agora que começou, são 45 dias. Ainda teremos os horários eleitorais gratuitos no rádio e na TV, para você também analisar cada um dos candidatos. Enfim, então é muito natural esse debate. Parabenizar os veículos de comunicação que retransmitiram o debate, né, como é o caso da Farcom, Então, tá aí. Parabéns a todos. Vamos que vamos, porque dia 4 de outubro está se aproximando.
3: É, o debate ele é muito importante, porque diferente da propaganda eleitoral que vai ao rádio e à TV, ela é gravada, regravada, recortada, editada, e o debate é ao vivo, né? A gente vê ali o calor do momento, as emoções, como cada indivíduo se comporta diante ali da pressão de algumas perguntas. Ontem eu não consegui acompanhar 100%, mas até a parte que eu acompanhei não estava tão acalorada, perguntas simples, perguntas comuns, né? Não vi grande repercussão assim, negativa nesse sentido, mas nos próximos pode ser que tenham, né, perguntas dúbias, perguntas um pouco mais polêmicas, mas é muito importante ver como é que o seu candidato vai reagir, como é que ele se comporta, e muitas vezes a gente vê ali, né, uma malcriação, uma falta de educação, uma determinada estupidez, que no horário eleitoral gratuito a gente não vê, porque ali é tudo muito bem editado. Acho sempre importante, sempre que tiver a oportunidade, acompanhe o debate, é muito interessante para você conhecer um pouco daquela pessoa nua e crua ali, né, de verdade, sem edição, né, Ataíde?
1: Sim, sem maquiagem.
3: Sem maquiagem.
2: Dando sequência, né, com mais informações, porque aqui a notícia não para. Olha, dados aí do Tribunal Regional Eleitoral aqui do Tocantins afirmam aí que os eleitores aí de 228 mil eleitores têm eleitores com 60 anos ou mais aqui no estado do Tocantins. Então, são dados aí divulgados pelo Tribunal Regional Eleitoral. O Tocantins teve um crescimento de mais de 19 mil eleitores com 60 anos ou mais em 2026, conforme o TRE. Os idosos representam aí 19,29% do eleitorado no estado. 1.182.307 pessoas estão aptas a votar. Segundo os dados deste ano, 228.006 eleitores têm 60 anos ou mais. O número é superior ao da última eleição, em 2004, quando foram contabilizados 208.355 eleitores com a mesma faixa etária. O destaque é para as pessoas entre 60 e 64, que representam um total de 70.326 votantes. Nas últimas eleições também houve um aumento de eleitorado acima de 65 anos. Neste ano, são 454 eleitores centenários ou com idade superior a 100 anos, quantitativo maior se comparado com 2024, quando foram registrados 320 centenários, conforme o TRE. O voto é facultativo para pessoas com mais de 70 anos. Agora, um detalhe que a gente vê, em 2026, os brasileiros vão às urnas para definir os cargos de presidente, senador e deputado federais, estaduais e governadores. Votação é dia 4, né? Mas caso a disputa para presidente e governador vá para o segundo turno, os eleitores votam novamente no dia 25 de outubro. As urnas ficaram disponíveis das 8 às 17 horas. Então, o que, que a gente observou, Ataíde, Adriele, querida audiência? É porque esses votos facultativos, aquelas pessoas que têm acima de 70 anos, eles voltaram a ter o gosto pela política, né? Que são candidatos novos que estão surgindo, e ele acha interessante essa mudança, porque algum relato de alguma pessoa com mais de 70 anos, e até mesmo eleitores jovens com 16 anos, eles sempre questionam que, olha, a eleição passada, principalmente os acima de 70, foi esse mesmo candidato, eu não vou votar, não. Agora eles veem que tem muitas alternativas, né, que você possa estar mudando o seu voto. Então aqui no Tocantins era naquela época, era fulano, ciclano e beltrano, todos de 4 em 4 anos. Então isso foi mudando, e que o eleitor acima de 70 anos pegou gosto para votar novamente e fala, olha, desde a eleição passada, Ataíde, que eu percebi isso, visitando aí eleições

0: corrupção não só na política, porque vem também nas instituições. Então, isso traz o discreto aí das pessoas não querer disputar. Poxa, eu vou disputar o pleito aí, eu vou só gastar o que eu não tenho para fazer o quê? Né? Porque a gente vê aí o discreto da política. Hoje você vê, se você fazer uma análise hoje, 82% das famílias brasileiras estão inadimplentes. Você vê quantos pais de família estão desempregados, porque grandes empresas do Brasil estão pedindo a recuperação judicial, e isso significa que eles estão demitindo. Então, tudo isso justifica essa falta de interesse do cidadão. Muitas vezes o camarada, olha, eu nunca entrei na política, meu ramo é empresário, mas o pessoal estão me incentivando para me sair. Mas lá no, quando ele vê o. Quando ele vê o pé da meada, ele falou: porra, eu não vou entrar nisso, não. Isso aí, porque homem sério não mexe com política. Então tem muito disso aí, né? Porque o cara vê esse tanto de ato de corrupção, isso é espalhado por todo o país, não é? Não tem aqui o um local fixo, não, porque você vê estado do Rio de Janeiro, a quantidade de governadores que já foram afastados e presos por corrupção, envolvido em facções. Aqui no Tocantins também não é diferente, e assim vai se espalhando por todo o país. Então, a gente vê isso, né? No próprio governo federal, a quantidade, aí tivemos esse escândalo do INSS, esse Banco Master. Então, assim, isso tudo tem a ver, né, com o discreto da política. E aí vai o cidadão que não teve seu, nunca teve seu nome envolvido em ato de corrupção, ele fica temeroso. Olha, não vou mexer. Infelizmente, eu poderia ser um bom representante. Porque se quando você disputa uma eleição e ganha, você que é um cidadão de caráter e honesto, lá os caras te rifam, viu? Se você não entrar no esquema, não adianta, né? Até você corre, muitas vezes, até risco de morte. Então, esse, na minha opinião, é o detalhe de essas candidaturas ter diminuído, porque aqui no Tocantins eu vi que foi aumentar. Alguns estados, evidente, que diminuíram, mas aqui no Tocantins, o que tem nego aí querendo ser candidato? Esse, às vezes, não tem voto nem da família, mas registrou a candidatura, porque pensa no fundo partidário, pensa lá na frente, que olha, se meu candidato ganhar, eu vou ter emprego já garantido. Então, ele não pensa nenhuma proposta para levar para a população. Olha, caso eleito, eu vou fazer isso, vou fazer aquilo. Se eu sou pouco, eu te confesso para você, Ataíde e Adriele, pela minha idade, muito envolvido na política aqui local do estado de Tocantins, eu nunca vi tanta falta de proposta nessas pré-campanhas, né? Porque é lógico, a partir de agora você vai ouvir. Mas quando se fala em proposta, tem que, desde o início, começar para que o eleitor já fique assimilando: olha, esse camarada está com boas intenções, porque agora todo mundo tem proposta. Todo mundo tem proposta aí agora, porque está interessado no voto. Agora, o pessoal tem que ficar atento, viu, Ataíde e Adriele? Porque veja bem, aquela euforia para plotar carro, aquela euforia para estar distribuindo santinho, colocar esses. Como é que é o nome desse? É botão, né? Colocar no peito. Então, assim, hoje o pessoal não está mais com aquela, né, com aquela vontade de antigamente, porque. Eu confesso para você que eu ouvi uma vez um eleitor falando para um determinado candidato, Ataíde, esse candidato, essa pessoa já até faleceu, nos deixou. Ele ia descendo do aeronave e um senhorzinho aproximou dele e falou: olha, eu voto em você nem que você não queira. Será se você ouve isso hoje, Adriele?
1: Acho difícil.
0: Hã? Então, esse é o grande detalhe da política de hoje, respondendo à pergunta que
2: Queria,
0: você fez.
2: após sua fala, Kojak, buscar também entender o gênero feminino, né, que é maioria no Brasil, maioria, né? Mas quando o assunto é representatividade na política, o gênero feminino ainda é também. Já começo dizendo que é um pouco desassistido, né, Adriele? Aí eu queria entender também das mulheres quais são as barreiras que as impedem de disputar uma eleição. Queria entender delas, mas já as defendendo também. A mulher, por exemplo, tem a questão do tempo, né, Adriele?
1: É verdade.
2: Ela tem que se dividir já com uma função que, de repente, ela ocupa, aí tem que cuidar do filho, tem que cuidar do marido, e entrar na política requer mais tempo. Talvez ela não vai conseguir. Ela tem que sofrer lá na frente, talvez, com preconceito, machismo e tal. Ela precisa, né? Falando de barreiras aqui, que eu acredito que acontece realmente, ela precisa se abdicar de muito mais do que os homens para poder entrar num pleito eleitoral, né? E agora, no presente momento, essas mesmas mulheres que entrarão na política, após passar o período eleitoral, que prestígio elas estão tendo também, né? Tipo, ah, o prefeito ganhou. O que que o prefeito fez com esse tanto de mulher que, mesmo não sendo eleitas, apoiaram ele de alguma forma? Ele as indicou para cargos de alto escalão, ele motivou, injetou combustível nessas mulheres, ou só irão procurá-las no próximo pleito, para que elas ingressem na carreira política? Então, eu acredito, Adriele, você que é do gênero feminino, tem muito isso, né? Uhum. Tempo, preconceito, machismo dentro da política. Após o período eleitoral, como elas são vistas pelos, né, a grande maioria, né? Pelos prefeitos, pelos deputados federais, pelos senadores que vão eleitos, pelo presidente da República, como é que é essa relação após a eleição também? Isso gera desmotivação, né? Por quê? Vamos falar a nível municipal. Kojak já participou de pleitos eleitorais, ele vai me entender. Lança-se candidatos. Já começa com a maioria masculina aí para a prefeitura. Lança-se os vereadores. A maioria é o quê, Adriele?
1: São homens.
2: São homens. E estes homens saem loucos por aí em busca de candidaturas femininas para preencher uma tal de cota de gênero que é 30%, não mais, não menos.
1: Exatamente.
2: Para montar-se uma chapa para disputa eleitoral.
1: Trabalha-se nos números, né, Thaís?
2: Isso.
1: Exatamente nos números.
2: Que eu acho também, já falei algumas vezes, desnecessário você obrigar alguém a ser candidato. Uma mulher a ser candidata.
1: Traz essas candidaturas fake.
2: As laranjas, né? É. Então há nas eleições um laranjal. Não pense você que todas essas mulheres que saíram para deputadas estaduais estão lá para de fato concorrer. Uhum. É uma espécie de escada para que os homens cheguem lá na grande maioria das vezes. Infelizmente é assim. Aí eu gostaria de que, com o passar do tempo, gostaria de entender mais vocês mulheres e que os homens que lá estão, que são a maioria, prestigiem as candidaturas femininas de alguma forma. Não somente no pleito eleitoral, loucos atrás delas aí para serem candidatas. Mas, passou as eleições, prestigiem, motivem, mostrem os caminhos para que essas pessoas estejam mais presentes posteriormente também nas eleições. Ela participa agora, não é prestigiada, na próxima ela já não vai mais. Aí você vai ter que sair louco atrás de outra aí.
1: Exatamente.
2: Mais ou menos isso. Então tem que prestigiar de alguma forma, né?
1: Esse número fica tão explícito, né, Thaís, tão real, que essa matéria que eu trouxe anteriormente, ela fala exatamente disso. Os 30% aqui cravados, né, os femininos e masculinos. Não teve o espontâneo, né? Claro, entre esses 30 tem os que são espontâneos, mas aí eles vão, trabalham até arredondar aquele número que é exigido por lei, essa obrigatoriedade, né? E na sua fala hoje você trouxe algo que deve ter alegrado, assim como eu, muitas mulheres que ouviram, esse reconhecimento de que tudo para a mulher é mais difícil pelas suas responsabilidades, com casa, com marido, com filho, né, com si própria. Então, esse é um fator que pesa muito, muito mesmo. Como que você vai conciliar com tudo? Porque hoje é assim, as mulheres que precisam trabalhar como se não tivessem filhos e precisam ter filhos como se não trabalhassem. A conta não fecha, né?
2: Verdade.
1: A cobrança é muito grande, você precisa ser uma mãe excelente, mas você, opa, você está trabalhando fora, como é que você vai conseguir desempenhar esse tempo? Se a mulher para tudo para viver apenas a maternidade, a sociedade cobra. Mas você não vai trabalhar, você não vai ajudar no provimento desses filhos. Então, tudo isso é um impedimento também para as carreiras políticas. Mas, acima de tudo, essa condição aí que é imposta, né? O Brasil é um país patriarcal. Vai muito tempo para a gente colocar qualquer situação entre os gêneros aí, impede igualdade. Mas estamos no caminho. Muitos representantes estão vindo,
2: e
1: né?
2: E nessa botada toda ainda entra o vizinho. Ó, a vizinha aqui saiu candidata a vereadora e deixou o menino ali. Largada.
1: É, exato. Aquele que aponta o dedo, né?
2: Ela foi candidata, foi politicar e os meninos estão largados. Bem lindo. Fala
1: na
2: assim,
1: casa,
2: né?
1: Da avó.
2: Tá na casa da avó. Que mãe é essa?
1: É, exatamente.
2: Que dificuldade que elas têm, né?
1: Para se candidatar a um cargo, para trabalhar, já é assim, Thaís. Ó, fulana tá indo trabalhar, deixando esse menino todo dia sozinho aí, ó.
2: O menino, né, com catarro.
1: Aí se
2: chorando.
1: Se a fulana não trabalha, essa mulher não faz nada da vida, o dia inteiro.
2: Pariu para ficar em casa aí, ó.
1: Então é muito difícil, é muito complicado.
2: Não é fácil, não.
1: Vira piada.
2: Mulheres, estou com vocês aí. Tem um incentivador aí chamado Thaíde, Adriele Kojak. Mas assim, tem uma saída, tem uma luz aí para vocês, viu? Mas eu vejo que vocês precisam ser mais prestigiadas também pelo próprio eleitor, que tem que prestigiar mais, por quem já está lá, tem que incentivar o gênero feminino a continuar essa labuta aí. Enfim, é uma série de fatores que a gente precisa debater de repente o dia todo aqui. E tomara que nossas vozes cheguem aí a muita gente no dia de hoje e que eles entendam essa real necessidade de inserção e não de exclusão, tá bom? Vamos a Palmas!
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2: De lá quem entra para falar, Kojak?
0: É o nosso companheiro Jonilson Santos, que deixa vocês muito bem informados.
4: Olá, amigos ouvintes do programa A Voz do Tocantins. A campanha começou com um debate onde os candidatos puderam mostrar suas propostas e projetos para o futuro do Tocantins. Seis candidatos ao governo do Tocantins ficaram lado a lado em um debate marcado pela apresentação de propostas e pelo confronto de ideias. O debate abriu espaço para que os candidatos apresentassem suas propostas e mostrassem ao eleitor como pretendem governar o Tocantins.
5: Olha, na verdade, se eu for para uma escolha de modelo de gestão, eu vou trabalhar com planejamento e organização. Com esse planejamento, eu tenho condição de saber quais são os recursos disponíveis, quais os maiores gargalos, com pesquisa, inclusive, na região. Hoje, todas as pesquisas qualitativas colocam a saúde, e é a saúde que vai ter o meu principal foco de atenção, apoiando os municípios, mas, sobretudo, fortalecendo a nossa rede de saúde. Para isso, é importante a conclusão dos hospitais que estão em andamento, a reforma e adequação do próprio HGP, mas o Hospital de Araguaína, o Hospital de Gurupi, melhorar os hospitais regionais e, ao mesmo tempo, criar novos modelos e alternativas, inclusive, se necessário for, com parceria com as instituições privadas, que hoje já respondem em torno de 25% do atendimento do SUS.
4: A importância para a senhora dessa parceria com os municípios, agora, igual a senhora falou agora, pô.
5: Olha, o número, né, o trabalho realizado pelos municípios é o atendimento inicial da população. Se o município estiver fortalecido, ele melhora as suas condições, por exemplo, as creches. Os municípios têm uma grande demanda de creche. Sozinhos eles não vão resolver. O Estado pode criar um programa próprio, ajudando nas creches, compartilhando prédios, em muitos casos, prédios das escolas estaduais que hoje já não são mais necessários, porque foram substituídos por outros prédios, podem ser cedidos para os municípios, apoio na infraestrutura desses municípios. Então, eu sou uma parlamentar municipalista, foram quase 3 bilhões de reais de recursos que eu mandei para cada município, para a saúde, para a educação, para a creche, para espaços de lazer, para cuidar da pessoa idosa, para a causa animal, enfim. Eu acredito que o trabalho do Estado é de apoiar, inclusive, os municípios nessa garantia dos direitos que a população tem.
4: Governador, o senhor falou na construção de 3 hospitais. De onde virá esse recurso para a construção desses hospitais?
6: Não falta dinheiro. O governo do Estado colocou agora em todas as caixas altas da imprensa do Estado o número recorde de sua arrecadação em primeiro semestre, na casa de 1.600. Somando-se a isso, a boa versação do recurso, as parcerias com a bancada federal, as parcerias com o poder público-privado, as PPPs estão à disposição disso. E não é um Estado do Tocantins tão rico na área da mineração.

0: a tabela SUS paulista, para ajudar na valorização do salário dos nossos servidores da saúde, nós vamos fazer no Tocantins. E a todas as obras necessárias do nosso estado, que está colocado no plano de governo, com uma vantagem. Acaba a tradição de uma chapa vencedora, porque vai ser a nossa.
1: Olha, eu entendo que o gestor tem que cuidar de tudo. Tem as obrigações do estado, que é cuidar da saúde, cuidar da educação, cuidar da segurança pública e da infraestrutura. A minha prioridade vai ser zerar cada centavo que entrar nos cofres públicos. Se você fizer uma boa gestão, um bom planejamento, você consegue atender em todas as áreas. O governante não pode priorizar só uma área e deixar outra deficitária. Então, eu quero cuidar bem que a segurança pública do nosso estado está precisando de um cuidado especial. A educação também. Nós temos aí o IDEB desde 2021 no mesmo patamar, sem melhorar nada na educação. A saúde está em péssima condição. Nós temos que cuidar do Tocantins como um todo.
2: É combater os três cânceres. Tocantins está doente. Tocantins está doente. Está doente com o câncer da corrupção. Está doente com os favores políticos e está doente com a má gestão. Isso é como um corpo humano. O corpo humano que tiver um câncer, o corpo pode até estar bonito. Mas se esse câncer está avançando, vai matar esse corpo. Então, a primeira coisa que o gestor vai ter que fazer, quem sentar na cadeira, é combater esses três males. E mais, também restabelecer a segurança política e jurídica. Agora, para isto, precisa-se de um gestor que tenha vontade, que tenha competência, que tenha independência econômica e financeira, que tenha independência política e, acima de tudo, coragem, sem amarras. Porque com esses grupos aqui, é a continuidade, o câncer vai só alastrar. Ele ainda não chegou no estado de metástase, mas ele vai chegar.
3: Nossa prioridade é a responsabilidade republicana com o estado do Tocantins, com todas as unidades de governo, todas as secretarias. Nós precisamos de entender que o nosso estado precisa de ter responsabilidade. Não adianta ficar fazendo promessas, dizendo que vai construir isso, que vai fazer aquilo, sendo que você não sabe o que tem de governança, o que tem de dinheiro nesse estado. Nós precisamos de ter responsabilidade cívica, responsabilidade republicana com o povo do Tocantins, com o dinheiro desse povo, porque são eles, sim, que são os contribuintes e é para ele que deve retornar toda a política pública desse estado do Tocantins.
4: A saúde do nosso estado, do Tocantins, está lastimável. A saúde é a principal bandeira do governo do Pereira. Vamos reestruturar a saúde tocantinense. Temos um plano muito social para o nosso Tocantins.
5: Eu sou Joanilson Santos para o programa A Voz do Tocantins. 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
7: Nesse momento, nós vamos ao município de Combinado, agradecendo a audiência, né? Cumprimentando todo mundo que está na escuta. Quem chega no seu rádio é Sandro Xavier.
8: Alô, amigos da Farcom, alô, amigos da Voz do Tocantins, ouvintes de todo o estado do Tocantins. Tudo bem, minha gente? Por aqui, Sandro Xavier, trazendo as notícias, os destaques de hoje na programação da Rádio Estrela FM. Olha, hoje eu trago uma notícia do estado de Goiás, aqui da vizinha Cavalcante, na divisa com o estado do Tocantins. Cavalcante lidera casos de estupro de vulnerável em Goiás. Falso apadrinhamento é apontado como agravante. A notícia é destaque no jornal Opção. Dados do relatório produzido pelo programa Justiça Plena do Conselho Nacional de Justiça, CNJ, mostram que grande parte das ocorrências relacionadas ao estupro de vulnerável em Goiás são registradas na comunidade Calunga, em Cavalcante, na Chapada dos Veadeiros, no nordeste do estado, ainda em vínculo com outra prática ilícita, o falso apadrinhamento. A área de ocorrência ciência da

0: Prefeitura Calunga é formada por 23 comunidades espalhadas ao longo de 260 mil hectares em Cavalcante, Teresina de Goiás e Monte Alegre, na região nordeste do estado. E atualmente vive um dos maiores dramas humanitários do estado. O município de Cavalcante exibe a maior taxa de estupro de vulnerável, sendo 3,7 casos a cada 1.000 habitantes, enquanto a média em Goiânia é de 0,43 casos a cada 1.000 habitantes. De acordo com a jornalista e defensora dos direitos da criança e do adolescente, Ariane Cândido, a execução do falso apadrinhamento produz uma conjunção perversamente perfeita que abre caminho para o abuso. Abre aspas. Acontece da seguinte forma. Uma família da região, geralmente de boas condições financeiras, levam meninas calungas de 12 a 14 anos para viverem em seu ambiente doméstico, sob a alegação de oferecerem vestuário, moradia e oportunidade de estudo. Uma vez nessas casas, essas meninas são submetidas à exploração do trabalho doméstico e, como se não bastasse, são violentadas, geralmente pelos provedores desses lares, fecha aspas, relata Cândido. Executado na região desde 2015, quando detectou 30 interrupções indevidas de procedimento de investigação de abusos sexuais contra crianças e adolescentes calungas, o programa Justiça Plena tem diagnosticado poucas alterações ao longo da última década. Um dos casos mais impactantes foi o de um vereador de Cavalcante, acusado de ter violentado uma menina calunga de 12 anos, mantida sob os seus cuidados em situação de convivência doméstica. Ariane destaca que a violência ainda é enfrentada com leniência pelo Poder Judiciário. Ariane destaca que a violência ainda é enfrentada com leniência pelo Poder Judiciário. A jornalista cita relatórios do Ministério Público de Goiás referente aos anos de 2024 e 2025. Período em que o órgão precisou entrar com um total de 150 recursos contra decisões judiciais, que deferiam reduções de penas ou absolvições de réus acusados de estupro de vulnerável. Como possível avanço para o combate ao crime, especialmente contra crianças e adolescentes da comunidade calunga, a jornalista cita o endurecimento trazido pela Lei nº 15.353, aprovada neste ano no Congresso Nacional. A presunção absoluta, o dispositivo legal, determina a presunção absoluta de vulnerabilidade de menores de 14 anos. Fim das teses de defesa. A lei dificulta estratégias processuais para abrandar penas. O réu não pode mais argumentar que a vítima concediu e que o histórico sexualmente anterior é relevante, ou alegar erro do tipo, com base na aparência da vítima, para justificar que foi enganado. Para que Cavalcante deixe de figurar nessa liderança negativa, Cândido defende que canais de justiça façam valer os dispositivos da nova lei. Abre aspas. Além disso, é necessário que a estrutura do poder público esteja mais presente na região e rompa o isolamento geográfico que muitas vezes joga a favor de quem abusa, fecha aspas, concluiu a jornalista. As informações são do portal do jornal Opção, trazendo a notícia direto da redação da Rádio Estrela FM, em Combinado Tocantins, Sandro Xavier, deixando um forte abraço aos amigos da bancada, aos ouvintes de mais de 60 emissoras em todo o estado do Tocantins, também aos parceiros da Farcom. Um forte abraço, uma excelente quarta-feira a todo mundo. Até a próxima. Fique com Deus, gente.
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2: Nós vamos agora a Gurupi, através da Nova FM 104,9. O Anderson está chegando no seu rádio.
3: Olá para você, ligado no programa Voz do Tocantins, Anderson Rodrigues, diretamente de Gurupi, trazendo notícias da região sul e sudeste do Tocantins. Olha, a Prefeitura de Gurupi iniciou ontem um levantamento das famílias que ocupam áreas verdes, institucionais e vias públicas do setor cidade industrial. A ação é realizada pela Secretaria Municipal de Desenvolvimento Urbano e Habitação e tem o objetivo de atualizar as informações sobre a ocupação da área e identificar o maior número possível de famílias. As equipes estão aí realizando os cadastros diretamente na comunidade. Segundo a Secretaria, os dados coletados vão contribuir para o planejamento das ações relacionadas às áreas públicas do setor cidade industrial. Agora trazendo informações da cidade de Alvorada, após a repercussão negativa das informações divulgadas sobre uma instituição de acolhimento de idosos em Alvorada, um dos responsáveis pela casa, Davi, decidiu se manifestar e apresentar a versão da instituição. Segundo ele, a unidade está adotando providências para atender às solicitações recebidas e contesta parte das informações que passaram a circular. Davi afirma que a casa conta com enfermeira responsável, escalas de trabalho e prontuários individuais dos idosos. Os responsáveis também declarou que são oferecidas 6 refeições por dia e que os produtos de limpeza são armazenados separadamente. Sobre a equipe de enfermagem, afirmou que questões relacionadas ao registro profissional junto ao COREN estão sendo regularizadas. As manifestações ocorrem aí em meio à repercussão do caso e busca esclarecer, segundo a instituição, como funciona o atendimento oferecido aos idosos. As informações apresentadas representam a versão da direção da casa e devem ser consideradas no contexto das apurações e dos procedimentos em andamento. Deixa eu cumprimentar aí o pessoal da bancada, né, do programa Voz de Tocantins, Adriele Michelin, também a... quem mais aqui, produção? Meu amigo Ataíde Rodrigues e meu amigo Kojak. Abraço a todos e também aos nossos amigos aí das 60 emissoras da Rádio Farcom. Mais informações da nossa cidade. A Prefeitura de Gurupi intensifica as obras de modernização da travessia na Avenida Ceará sobre o Córrego Mutuca. As equipes estão instalando aí mais de 200 aduelas de concreto que vão substituir as antigas estruturas de drenagem e ampliar a capacidade de escoamento da água da chuva. A intervenção faz parte de um projeto que contempla 11 travessias ao longo do Córrego Mutuca, com o objetivo de reduzir os riscos de alagamentos e aumentar a segurança e a durabilidade das estruturas. A Avenida Ceará permanece interditada no trecho da obra e os motoristas são orientados a utilizar rotas alternativas. A próxima frente de trabalho será na Avenida Maranhão. Segundo a Prefeitura, os serviços devem começar no dia 26 de agosto, com interdição da via durante a execução. Dia 26 de agosto começa a interditar aí a Avenida Maranhão. Deixa eu mandar um abraço para os ouvintes que estão aí ligados com a gente, pessoal da Viçosa, meu amigo João, Armanda, Gardênia. Também quem está comigo é o Cleonaldo Renan, lá na Sertavel Motos Honda. O Renan, que é o nosso presidente aqui da Rádio Nova FM. E finalizando aqui a nossa participação, uma colisão entre dois veículos foi registrada na tarde de ontem, no centro de Gurupi. O acidente aconteceu no cruzamento da Avenida Pernambuco com a Rua 4, nas proximidades do Hospital Regional. Com o impacto, a parte dianteira de um dos carros ficou bastante danificada. O trânsito no local apresentou lentidão durante o atendimento da ocorrência, mas seguiu fluindo. Até o momento, não há informações sobre feridos e as circunstâncias da colisão ainda não foram divulgadas. Anderson Rodrigues, diretamente da Rádio Nova FM de Gurupi, para o programa A Voz do Tocantins. A todos um excelente dia.
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4: É isso aí. Dando sequência a mais giro de notícias, vamos pro Bico, né? Para Ananás, porque lá da Rádio Cidade FM, né? Ivan Silveira deixa vocês muito bem informados.
5: Alô, gente boa, ligada aqui na Voz do Tocantins. Nexus, Lucrativo e Veritá divulgarão pesquisas sobre eleições no Tocantins esta semana. Vamos para essa informação. Três pesquisas sobre as disputas pelo governo do Tocantins e pelo Senado estão previstas para serem divulgadas nesta semana. Os levantamentos serão os primeiros apresentados após a oficialização dos pedidos de registro das candidaturas, o que permitirá medir o cenário eleitoral com os nomes formalmente colocados na disputa de 2026. Na quarta-feira, dia 19, estão previstas duas divulgações. A pesquisa da Nexus Pesquisa e Inteligência de Dados, contratada pela Federação das Associações das Rádios Comunitárias do Estado do Tocantins, Farcom, custou um total de R$ 90 mil. No mesmo dia, a Lucro Ativo poderá apresentar levantamento contratado pela própria empresa pelo valor de R$ 20 mil. A terceira pesquisa, realizada e contratada pelo Instituto Veritá, tem divulgação prevista para quinta-feira, dia 20, e custo informado de R$ 93.940. Somados, os três levantamentos representam R$ 203.940. Conforme as regras do Tribunal Superior Eleitoral, o registro deve informar contratante, valor, origem dos recursos, metodologia, período de coleta, amostra, margem de erro e nível de confiança. Com a publicação dos editais de registro, pesquisas estimuladas devem apresentar aos entrevistados todos os candidatos que solicitaram registro, inclusive aqueles que eventualmente estejam com a situação sob análise judicial. A Justiça Eleitoral esclarece que o cadastramento na PESQUELE não representa aprovação prévia dos resultados. Para interpretar os números, o eleitor deve observar metodologia, margem de erro, período das entrevistas e tamanho da amostra, pois cada pesquisa retrata o cenário do momento em que os dados foram coletados. De Ananás, Rádio Cidade FM, falou Ivan Silveira para A Voz do Tocantins.
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6: De volta com a parte final do nosso programa A Voz do Tocantins de hoje. Obrigadão aí pelo tempo reservado ao programa, aos comunicadores aqui presentes todo dia, né? Valeu, onde quer que esteja, nos ouvindo, onde nossas vozes estão chegando através da frequência modulada aí na sua região. Estamos juntos. É o caso do Célio Pina. Disse que acompanhou todo o debate político, né, da noite de ontem aqui, através da emissora de rádio Paraíso FM em Paraíso do Tocantins. Obrigado, Célio Pina, e todos os ouvintes que acompanharam o debate através das várias emissoras de rádio filiadas à Farcom, espalhadas por todo o território tocantinense.
4: Aliás, Ataíde, quando se fala em debate, o debate transmitido pelas emissoras de rádio, é justamente por isso, o intuito foi esse, porque o sinal da TV não chega em todos os lugares, né? Então, a importância do rádio.
6: O rádio vai mais distante.
4: Vai, com certeza.
6: E abrange todos os públicos, né?
4: É, com certeza.
2: E hoje muito mais fácil, né? Pelo rádio, pela internet, né? Eu mesmo acompanhei pelo link da Paraíso FM no celular.
6: Eu ouvi um pouco em casa.
2: Um pouco no carro também, ouvi no carro.
6: Eu vou um pouco no carro indo para casa, né? Trabalhamos até mais tarde ontem. Uhum. Aí, chegando em casa, liguei no celular, abri o YouTube e lancei o YouTube naquele sistema que você joga o sinal lá para televisão. Como é que chama aquilo?
2: É tipo espelhamento que
6: espelhamento,
2: fala?
6: Espelhamento, justamente.
2: Isso aí. Tecnologia. Chique, né? Achei chique, hein?
4: Olha, Thaíde, esse fato, né, um choque frontal entre um micro-ônibus e uma carreta na BR-373 da região dos Campos Gerais, no Paraná, deixou pelo menos 23 pessoas mortas e 4 feridos. O acidente aconteceu na madrugada de hoje, por volta das 3h30, na altura do quilômetro 209, entre as cidades de Imbituba e Ponta Grossa. Segundo a Polícia Rodoviária Federal, o caminhão seguia no sentido de Ponta Grossa para Prudentópolis. O ônibus de Imbituba seguia para hospitais da região metropolitana de Gurupi, de Curitiba, para atendimento médico. Das 23 vítimas, 21 são adultos e duas são crianças. 22 estavam no micro-ônibus. A outra morte foi a do motorista que conduzia o caminhão. Que tragédia aí, cara.
2: Exatamente. Mais uma, né, Kojak, como a gente vem comentando esses dias, né? Falando em sorte, você tem jogado aí na Mega Sena? Qual foi a última vez? Eu confesso que só jogo aí nesses concursos mais lembrados, na Quina de São João, na Mega da Virada. Não tenho o hábito de jogar sempre, não, mas quando lembro, participo. Uma aposta da Lagoa da Confusão acertou 5 das 6 dezenas sorteadas no concurso 3046 da Mega Sena e ganhou R$50.460,11. O sorteio ocorreu na noite de ontem. Além da quina, outras 17 apostas feitas no Tocantins acertaram 4 números e levaram um pouco mais de R$1.000. Com uma delas, né, a maioria teve participação aí em bolão. Uma aposta da Lagoa da Confusão no Tocantins acertou a quina da Mega Sena desse concurso aí, o 3046, realizado ontem. E aí a sorte tá rondando, né? Sempre estamos abordando essa temática por aqui. Muitos apostadores e ganhadores aqui do Tocantins. Até um estímulo a mais para participar também.
6: É isso. Seguimos informando. 10 unidades de saúde da família de Palmas estarão abertas no próximo sábado, quando será dia 22, das 8 às 17 horas, para o dia D da Campanha Nacional de Multivacinação. A mobilização é uma oportunidade para pais e responsáveis conferirem a caderneta de vacinação de crianças e adolescentes menores de 15 anos e atualizarem as doses que estiverem pendentes. Entretanto, qualquer pessoa que queira atualizar o cartão de vacinas pode procurar as unidades durante o dia D. Durante a campanha, que segue até o dia 1º de setembro, estão disponíveis os imunizantes previstos no calendário nacional de vacinação, conforme a idade e o histórico vacinal de cada pessoa. Entre as vacinas que podem ser utilizadas, estão as que protegem contra doenças como sarampo, poliomielite, pneumonias, meningites, hepatites, febre amarela, influenza, Covid-19 e dengue, além da vacinação contra HPV, de acordo com as indicações e faixas etárias estabelecidas pelo Ministério da Saúde. Então, algumas unidades de saúde para esse dia D: a da Arno 41, 403 Norte, Arne 64, 508 Norte. Unidade de Saúde Deise de Fátima, na Arce 13, né, 108 Sul. Unidade Valéria Martins, na 122, 1206 Sul. Taquari, lá no Jardim Taquari. Laurides Milhomem, na Orne 3. Eugênio Pinheiro, na Orne 1. E José Hermes, no Setor Sul. Algumas que estarão disponibilizando toda essa atualização para esse dia D. O recado está dado para os palmenses aqui no programa A Voz do Tocantins de hoje.
4: Olha, a Polícia Rodoviária Federal apreendeu 64,7 metros cúbicos de madeira nativa serrada durante fiscalização na BR-153 em Araguaína. A ocorrência aconteceu lá no município, né? Por volta das 23h35, os agentes abordaram uma carreta conduzida por um homem de 39 anos. Durante a abordagem, o motorista apresentou documentos que indicavam a quantidade da madeira, da espécie. Em seguida, os policiais levaram o conjunto até uma unidade operacional da PRF para uma fiscalização mais adequada, né? Durante a medição, a equipe encontrou a quantidade que era duvidosa. E assim que o volume real ficou aproximadamente 45% acima do valor informado dos documentos. Foram conduzidos aí para a sede da Polícia Rodoviária Federal e fica à disposição do Naturatins.
2: Vamos fechando por aqui?
4: Isso.
2: Por hoje é isso. Nós regressamos amanhã no mesmo horário, trazendo informações para vocês. Agradecendo a boa audiência, espero que vocês estejam na paz de Deus, com muita saúde e proteção. Até amanhã, Thaíde Kojak.
4: É isso. Que Deus ilumine a cada um dos lados.
7: Glória a Jesus. Vamos adorar? Obrigado, Jesus. É tudo seu, Senhor. Adora a Deus junto comigo, vai?

0: durante o uso e consegue remover as células mortas e o excesso de oleosidade da pele.
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0: Ei, não espere uma crise acontecer. Sabe, aquele problemão chegar para descobrir o que é importante na sua vida e quem é importante na sua vida. Já comece a separar isso. Já comece a observar o que é importante para você, o que é importante na sua vida, o que faz a diferença, quem faz a diferença quando está com você. Você já tem isso separado? Já tem aí definido? Isso aí. Aí sim eu dou valor.
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0: Muito bem, Fábio Bruno. Chegamos! Atenção, atenção! Você de perto, de longe, em casa, no trabalho, viajando, é quarta-feira que fala, é meio da semana. Olha quem chegou! Bora lá, hein? Fazer dessa programação super especial, melhor da música internacional, nacional, aquela playlist que tem as velhinhas, tem as novidades, e a gente começa com o som da Anitta, Used to Be.
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3: na área, todo mundo gostando, todo mundo curtindo, no volume máximo, em casa, no trabalho, viajando, olá, coisa boa! Eu volto daqui a pouquinho, é, rapidinho!
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3: Muito bem, voltamos com o Show da Tarde. Opa, tudo certinho por aí? Graças a Deus, hein? Mais um bloco chegando por aqui, tá na hora de saber quem tá com a gente. Vai pedir música no Show da Tarde.
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0: Muito bem, que sequência foi essa? Gostou? Eu adorei. Mas tá chegando rápido intervalo e daqui a pouquinho a gente tá de volta. Então fica por aí, bebê, já já tem mais.
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0: Muito bem, show da tarde na área. Voltamos. Tá na hora de conferir o som do Jonete e Frederico, participação do Wesley Safadão. Vem de Love, eu vou de Block. Por aqui, só música boa.
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0: Show da tarde na área, todo mundo curtindo no volume máximo. Se liga, não acabou o programa. Daqui a pouquinho, depois do intervalo, tem mais um bloco pra gente curtir no volume máximo. Fica por aí.
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0: Muito bem, sou eu, voltamos, atenção. Chegando agora o som do João Bosco e Gabriel para abrir mais uma sequência do Show da Tarde. A música Arruma Outro.
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2: Olá, show da tarde na área, pra alegrar o seu dia. Aí sim, hein, todo mundo curtindo, tá adorando, tá gostando? Opa, convida todo mundo que depois do break tem mais, tá chegando rápido intervalo e a gente volta com muito mais pra você, fica por aí.
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2: Muito bem, voltamos, bebê! Bora lá saber quem tá com a gente pra pedir música. Vai dar pitaco na nossa playlist musical.
4: Matheus, Renato e Raul. E hoje a gente queria te pedir Don't Stop Now, da Dua Lipa.
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0: Jorge Matheus!
1: Diego Vitor Hugo!
2: Rapaz! 2:19

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0: 来吃它们。
1: Acabou que não tá preparado, ela arreia, viu? Arreia.
2: 2:54.

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0: mais, Simone Mendes.
1: Esqueça tudo, pagode de qualidade.
0: Que coisa linda, hein?
2: 13h22.

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0: Agora é com vocês, Bruno e Marrone.
1: Vida, mano.
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0: Obrigado, Diego. Vitor Hugo.
1: Obrigado, Bruno Marrone, por aceitar o convite e cantar essa moda linda com a gente.
2: Alô, meninos. Sucesso pra vocês.
1: Ô, moçada.
3: Obrigado a vocês, viu?
2: Muito obrigado.
4: 13h35.
1: Essa moda é apaixonada demais. Eu não queria viver uma história dessa, não, viu?

0: mano é apaixonado demais, hein?
1: Faz o coração doer, né, mano?
0: Você tá doido?
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0: você.
1: Muito obrigado, gente. Valeu, Zé Rodolfo. Valeu, Jorge Matheus. 13h41.

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2: O programa Memória Institucional da Universidade Estadual do Tocantins reuniu diretores dos campus da Unitins, coordenadores de cursos, representantes da Universidade Aberta do Brasil e do programa Tô Graduado para debater iniciativas voltadas à preservação e valorização da memória institucional da universidade. Foram apresentadas propostas para estimular o desenvolvimento de ações e projetos nos campos e polos da Unitins que contribuam para o resgate, a organização e a preservação da trajetória da Unitins em diferentes territórios do Estado. O programa Memória Institucional é uma iniciativa voltada ao resgate, organização e difusão da história da Unitins, buscando preservar documentos, registros, relatos e demais elementos que compõem a trajetória da instituição desde sua criação, fortalecendo sua identidade e contribuindo para a construção da memória universitária do Tocantins.
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0: 4 e 9.
1: Vamos cantar Não Quero Te Perder?
2: Uma das músicas que eu mais gosto da vida inteira.
1: Vambora, judiar, meu filho. Vai! Aô! Cleiton Camargo! 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

4 e 17.

0: Matheus e Cauã.
1: Cara, que moda boa, sensacional.
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0: 424.
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0: Gustavo Lima. Prazer cantar com você.
1: 4h44.
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2: Pesquisa desenvolvida a partir do trabalho de uma ex-aluna do curso de enfermagem da Unitins em Augustinópolis recebeu conhecimento da Sociedade Brasileira de Cardiologia. O estudo foi publicado num periódico científico da entidade e selecionado entre os artigos destaques da semana. Reconhecimento concedido a pesquisas consideradas relevantes para o avanço da produção científica na área cardiovascular. O artigo investigou os fatores associados à hipertensão arterial em pessoas idosas e o estudo teve origem durante a graduação da pesquisadora como trabalho de conclusão de curso da Unitins e foi posteriormente ampliado e transformado em artigo científico. A publicação em um periódico da Sociedade Brasileira de Cardiologia demonstra o alcance da produção científica desenvolvida ainda na graduação e sua contribuição para o avanço do conhecimento na área da saúde.
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0: 5:46.
1: Meus amigos, enquanto descansa, a gente dá mais uma volta ao mundo aqui, tá? Agora, mais um modão. Música, divina música, que me envolve neste momento. Através desta mensagem, meu eterno agradecimento. Luz, amor e paz.

0: 6:10.
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0: maravilha.
1: Bom demais da conta.
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0: Em Brasília, 19 horas.
1: Está no ar a Voz do Brasil. As notícias do governo federal que movimentaram o país no dia de hoje.
2: Olá, boa noite.
0: Boa noite para você que nos acompanha em todo o país.
2: Quarta-feira, 19 de agosto de 2026.
0: Vamos aos destaques do dia.
2: Segurança pública.
0: Operação recupera mais de 6 mil celulares em 10 dias.
2: Mobilização nacional é voltada à recuperação de aparelhos roubados ou furtados.
0: E também ao enfrentamento da cadeia de receptação e comercialização ilegal. Luciana Colares de Holanda.
3: Qualquer pessoa, antes de adquirir um celular usado, deve verificar por meio de aplicativo ou do portal Celular Seguro se o aparelho possui alguma restrição.
2: Participação das mulheres no mercado de trabalho.
0: Empresas com mais de 100 empregados devem atualizar os dados salariais e de diversidade. Luana Kari.
4: A partir desses dados é gerado o relatório de transparência salarial e as empresas recebem orientações sobre como diminuir as desigualdades.
2: Preparação para o Enem.
0: O aplicativo ajuda estudantes a reforçar os estudos para as provas. Jéssica Gonçalves.
5: O aplicativo oferece trilhas de estudo e simulados completos com questões de provas anteriores. A ferramenta ainda permite fazer a transcrição e a correção automatizada de redações.
2: Hoje, na apresentação da Voz do Brasil, eu, Mariana Jungmann e Luciano Seixas.
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2: Em Iperó, no interior de São Paulo, o Centro Industrial Nuclear de Aramar reúne parte das atividades do Programa Nuclear da Marinha.
0: O programa avança para a etapa de montagem do reator destinado ao futuro submarino brasileiro com propulsão nuclear.
2: Vamos saber mais sobre as atividades com Pablo Mundim.
6: Em Aramar, no interior de São Paulo, estão sendo desenvolvidas tecnologias relacionadas à geração de energia elétrica por fonte nuclear. O trabalho inclui a montagem do reator que será utilizado no submarino brasileiro com propulsão nuclear. Segundo o comandante da Marinha, Marcos Sampaio Olsen, o uso da energia nuclear no Brasil vai além da sua atuação militar.
7: O Brasil é um país vocacionado para o desenvolvimento e aplicação da energia nuclear. Para além da defesa, a energia, saúde, segurança alimentar, segurança hídrica. O Brasil possui, com um terço do seu território prospectado, o sexto país em reserva de urânio.
6: O complexo concentra etapas estratégicas do programa, como o domínio do ciclo do combustível nuclear e o desenvolvimento da tecnologia brasileira de enriquecimento de urânio. Também reúne estruturas de formação e segurança nuclear. A ministra da Ciência, Tecnologia e Inovação, Luciana Santos, falou sobre o desenvolvimento do projeto.
8: Por meio da FINEP, estamos apoiando o desafio tecnológico do submarino com propulsão nuclear, um instrumento de

0: links de notificação, dar transparência aos dados sobre celular, e essa operação vai ser permanente para que a gente tenha redução dos números de roubo e furto de celular.
1: O Banco Nacional de Celulares com Restrição é uma ferramenta do programa Celular Seguro, criado a partir de informações dos boletins de ocorrência registrados em todo o país. Qualquer pessoa, antes de adquirir um celular usado, deve verificar por meio de aplicativo ou do portal Celular Seguro se o aparelho possui alguma restrição. Para isso, basta ter o e-mail do celular. Ele aparece na embalagem original do equipamento ou no discador ao teclar asterisco jogo da velha 06 jogo da velha. Reportagem Luciana Colares de Holanda.
2: É recomendado o cadastramento de aparelhos no celular seguro para proteger dados, definir contatos de confiança e bloquear o equipamento rapidamente em caso de roubo, furto ou perda.
3: Para isso, é necessário baixar o aplicativo Celular Seguro ou acessar o site oficial do programa utilizando sua conta gov.br.
2: Quem está se preparando para as provas do Enem, o Exame Nacional do Ensino Médio, conta com uma ferramenta para reforçar os estudos.
3: É o aplicativo MEC Enem, que reúne conteúdos, questões e recursos que ajudam os estudantes a revisar os principais assuntos cobrados na prova.
2: O exame ocorre durante dois domingos seguidos, 8 e 15 de novembro.
4: Estudante do terceiro ano do ensino médio, Maria Clara da Ponte, de 17 anos, sonha em cursar medicina. Na preparação para o Enem, ela encontrou no celular uma ferramenta para reforçar os estudos. Maria Clara usa o aplicativo MEC Enem para resolver questões e identificar os conteúdos em que ainda precisa melhorar.
5: Ele me mostra exatamente os pontos que eu tenho errado e me ajuda a ir evoluindo com as questões. Então, não basta só saber o conteúdo teórico, eu preciso saber aplicar. Então, o aplicativo ele ajuda bastante a... Por meio das questões eu entender onde eu preciso melhorar. O simulado também ajuda bastante a treinar o tempo de prova.
4: No aplicativo MEC Enem, o estudante pode estudar todas as áreas cobradas no Exame Nacional do Ensino Médio. Linguagens, ciências humanas, ciências da natureza e matemática. O aplicativo oferece trilhas de estudo e simulados completos com questões de provas anteriores. Também tem um assistente virtual com inteligência artificial que ajuda a montar cronogramas personalizados e a tirar dúvidas. A ferramenta ainda permite fazer a transcrição e a correção automatizada de redações. O estudante pode acompanhar conquistas e pontuações e compartilhar a evolução nas redes sociais. Segundo o secretário executivo do Ministério da Educação, Rodolfo Cabral, a plataforma identifica o nível de conhecimento do estudante e, a partir daí, direciona a preparação.
6: Assim que um estudante entra no MEC Enem, ele vai fazer algumas questões de exames passados e a plataforma já vai fazer o nivelamento, testar qual é a situação daquele estudante naquele momento de preparação e já vai fazer todo um guia de estudos com base no nível que aquele estudante atingiu. E ainda a gente tem também um assistente virtual, que vai responder perguntas, vai retirar dúvidas e vai também preparar todo um cronograma de estudos de acordo com o nível do estudante e também de acordo com a periodicidade que ele usa a plataforma.
4: Para o professor do Centro de Ensino Médio 3 de Taguatinga, no Distrito Federal, Leonardo Pinelli, ferramentas como essa podem transformar um aparelho que já faz parte do dia a dia dos estudantes em aliado na preparação para a prova.
7: Ter ali na mão o acesso a um aplicativo onde você pode resolver questões, que é uma das, a gente já sabe, uma das melhores formas de se estudar para uma prova, ter acesso ao conteúdo e agora com a IA, também tem no aplicativo, você pode estabelecer um diálogo, ou seja, uma forma que é mais aceitável de você acessar o conteúdo, de você perguntar e responder sem ter que demorar tanto tempo pesquisando.
4: Para acessar o MEC Enem, é só baixar o aplicativo no celular ou entrar na plataforma pela internet no computador. O acesso é feito com a conta gov.br. Reportagem Jéssica Gonçalves.
3: E professores da rede pública estadual e do Distrito Federal vão atuar na mobilização dos estudantes e no acompanhamento das provas do Enem.
2: A indicação dos docentes será feita pela Secretaria de Educação entre 8 e 18 de setembro.
3: Os selecionados devem ter smartphone com internet móvel e não podem ter parentes de até terceiro grau inscritos no Enem no mesmo município de atuação.
2: Haverá capacitação à distância e, ao final do processo, os participantes serão remunerados por meio do auxílio de avaliação educacional.
3: As provas do Enem ocorrem nos dias 8 e 15 de novembro. Para saber mais, acesse gov.br/mec.
2: A As empresas têm até o fim do mês para informar dados sobre remuneração de empregados, igualdade salarial entre homens e mulheres e políticas para a diversidade.
3: Os dados vão embasar mais um relatório de transparência salarial.
8: Em 2010, quando começou a trabalhar na indústria automotiva que fica em Porto Real, no Rio de Janeiro, Josiele Viana era a única mulher na linha de montagem de portas. Tempos depois, ela foi promovida para atuar na formação de novos empregados. Hoje, vê com satisfação o aumento do número de mulheres na fábrica.
9: Antes, o número de mulheres era muito pequeno. Na linha de porta, durante anos, eu era a única mulher. E hoje nós temos a maioria de mulheres. E elas podem imaginar que se elas engravidarem, elas vão ter um período de descanso, elas vão ter uma licença maternidade de 180 dias. Elas se sentem assistidas.
8: Uma das colegas de trabalho da Josiellen é a Daniele de Araújo Silva. Ela está há quase 4 anos na montadora e agora vai liderar uma das equipes de operação.
10: Eu acho que eu posso ser uma inspiração, né? Porque as meninas já começam a ganhar mais espaço, já gera um desejo diferente, uma curiosidade de correr atrás e além também. E você é capaz e pode, sim, exercer um cargo bem diferente do que você ocupa hoje.
8: E a participação das mulheres no mercado de trabalho é um dos temas que estão sendo informados pelas empresas neste mês. Até o dia 31 de agosto, as empresas com mais de 100 empregados devem atualizar os dados salariais e de diversidade no portal Emprega Brasil. A medida está prevista na Lei de Igualdade Salarial de 2023 e permite também traçar um diagnóstico da participação de mulheres em cargos de liderança. A subsecretária de Estatística e Estudo do Trabalho do Ministério do Trabalho e Emprego, Paula Montagnier, aponta o que deve ser informado pelas empresas.
11: A gente pergunta informações se que tipo de situação altera o salário das pessoas. A gente também pergunta sobre ações que as empresas fazem para contratar mulheres, para aumentar a diversidade de pessoas que trabalham nas suas equipes e pergunta também sobre ações que as empresas fazem para garantir que as que estão apoiando as ações de família e parentalidade.
8: A partir desses dados é gerado o relatório de transparência salarial e as empresas recebem orientações sobre como diminuir as desigualdades. Nos casos em que a diferença é mais acentuada, há a possibilidade de multa. Reportagem Luana Karen.
2: O relatório de transparência salarial pode ser preenchido no portal Emprega Brasil, no site empregabrasil.trabalho.gov.br.
3: Segundo o IBGE, as mulheres com mais de 60 anos já somam 17 milhões e 800 mil pessoas, o que representa 8,8% da população total do nosso país.
2: Pensando nisso, o Fórum Nacional pelo Protagonismo das Mulheres Idosas foi criado para fortalecer a participação social e ampliar o diálogo sobre políticas públicas voltadas a esse público.
3: E organizações da sociedade civil interessadas terão a oportunidade de participar.
2: O Ministério das Mulheres abriu chamada para selecionar organizações que atuem na defesa dos direitos das mulheres idosas e na temática do envelhecimento.
3: São 7 vagas, 5 delas para representantes das diferentes regiões do país e 2 para organizações de abrangência nacional.
2: A coordenadora de formação e articulação da política de cuidados do Ministério das Mulheres, Luísa Lucchesi, explicou como será a atuação das organizações durante o fórum.
12: Então, a atuação dessas organizações de sociedade civil, que terão as suas representantes nesse fórum, se dará a partir das discussões que serão movimentadas nesse fórum, que é um fórum de caráter consultivo, para indicar exatamente quais são os caminhos que a política pública precisa seguir e deve seguir no campo das mulheres idosas, né? A gente não quer fazer uma discussão sobre as necessidades e as políticas públicas das mulheres idosas sem as mulheres idosas. Nada sobre nós sem nós, né? A gente está seguindo essa lógica.
3: O edital do chamamento foi divulgado no Diário Oficial da União no dia 7 de agosto e as organizações podem se inscrever em até 30 dias após a publicação.
2: As inscrições são gratuitas e devem ser feitas exclusivamente pela internet, por e-mail no endereço cgpc@mulheres.gov.br.
3: O INSS voltou a alertar a população sobre golpes que tentam enganar aposentados e pensionistas.
2: Dessa vez, criminosos enviam uma mensagem de texto via celular sobre suposto corte de benefícios por falta de prova de vida.
13: O INSS reforça o alerta contra fraudes que usam a prova de vida para fazer vítimas entre segurados da Previdência. Os golpistas costumam enviar uma mensagem SMS com link de acesso para o celular das vítimas. O conteúdo falso informa sobre um suposto corte de benefícios. Para saber se a mensagem é verdadeira, é preciso estar atento a alguns sinais, como explica a presidente do INSS, Ana Cristina Silveira.
14: Se você receber uma mensagem do governo federal pelo WhatsApp, verifique se ela foi enviada pela conta oficial identificada com o selo azul de verificação. O INSS nunca solicita dados pessoais, senhas ou qualquer tipo de pagamento.
13: A prova de vida é feita de forma automática por meio do cruzamento de informações entre as bases de dados do governo. Apenas os segurados que não tiverem essas movimentações identificadas pelos sistemas são chamados a regularizar a situação pelo WhatsApp do gov.br ou pela caixa postal da conta Gov. De acordo com a presidente do INSS, Ana Cristina Silveira, o cruzamento de informações garante o pagamento em dia com total segurança.
14: A prova de vida é um procedimento importante para garantir a continuidade do pagamento do benefício com segurança. Se for necessário realizá-la, o procedimento pode ser feito de forma simples e segura. Basta comparecer à agência bancária onde você recebe o benefício. Outra opção é fazer a comprovação pelo site ou aplicativo INSS.
13: Em caso de dúvida, aposentados e pensionistas podem ligar para a central telefônica 135 de segunda a sábado, das 7 da manhã às 10 da noite. Para acessar a plataforma Meu INSS, basta entrar no endereço meu.inss.gov.br ou baixar diretamente na loja de aplicativos do celular. O acesso aos serviços precisa do login na conta Gov. Reportagem Edinaldo Júnior.
3: Ela faz bem para o coração, aumenta músculos e ainda diminui o estresse.
2: Estamos falando da bicicleta, que para muitos vai além do lazer. É um meio de transporte.
3: E hoje, Dia Nacional do Ciclista, vamos falar desse meio de transporte, utilizado por mais de 4 milhões de brasileiros como forma de locomoção para o trabalho.
15: A bicicleta é companheira do brasiliense Rafael Dornelles em vários momentos do dia, desde as atividades de lazer até os deslocamentos para compromissos que ele tem como coordenador da organização não governamental Rodas da Paz, que promove a mobilidade urbana sustentável e pacífica.
16: A bicicleta é meu principal meio de transporte e é uma forma de você se locomover pela cidade, trazendo saúde. É uma forma sustentável, uma forma que impacta menos a cidade, tanto financeiramente quanto espacialmente, e traz uma alegria que é específica da bicicleta.
15: Dados do IBGE apontam que 4 milhões e 400 mil brasileiros, que representa 6,2% da população, vão de bicicleta para o trabalho. O ciclismo, assim como a caminhada, é chamado de meio de transporte ativo ou não motorizado. Significa que só depende da força do próprio ser humano. Além do benefício para a saúde, essa forma de deslocamento traz outras vantagens, como explica Marcos Daniel dos Santos, secretário nacional de mobilidade urbana.
17: E hoje o brasileiro gasta quase 20% da sua renda para poder se deslocar, seja para botar combustível no carro, ou seja para pagar o transporte público. Então, quando você coloca a bicicleta, você está reduzindo o que você usa para se deslocar no dia a dia da cidade. Alguém que deixa de andar de carro para andar de bicicleta é menos um carro. É mais espaço disponível, é menos poluição. O custo como um todo de se manter uma cidade que pedala muito, você vai ver que é um custo menor para o poder público. Por quê? Porque é menos gestão de trânsito, é menos manutenção viária.
15: Para o especialista em mobilidade da Universidade de Brasília, pastor Willy Gonzalez, a Magrela ainda precisa conquistar seu espaço no trânsito.
18: Em se tratando especificamente de áreas urbanas mais centrais, o problema é um pouco maior relativo à questão da segurança, né? E o conflito com veículos de maior porte, em espaços que realmente a bicicleta não tem condição de poder, digamos, competir. Nesse sentido, espera-se que continuem as políticas que o Brasil vem desenvolvendo para tornar a bicicleta um modo mais seguro, né?
15: Desde 2012, o Brasil possui a Política Nacional de Mobilidade Urbana, que define regras para o deslocamento nas cidades. E uma das principais diretrizes é a priorização dos meios de transporte ativos, ou seja, a caminhada e o deslocamento por bicicletas. O dia 19 de agosto celebra a importância do ciclista no trânsito das cidades e da bicicleta como meio de locomoção. Reportagem Graziele Bezerra.
2: Sancionada a lei que prevê a ampliação da lista de produtos prevista no programa de venda de balcão.
3: A medida também autoriza a realização de leilões públicos para a formação de estoques de produtos agrícolas.
19: O programa de comercialização direta de insumos permite a compra por criadores rurais de pequeno porte. Ficam autorizadas as compras de milho, sorgo, caroço de algodão, farelo de soja e farelo de milho. A nova lei também incluiu os aquicultores como público do programa de venda em balcão. Cooperativas de produção agropecuária e associações formadas por agricultores familiares também poderão participar. O pré-requisito é que os beneficiários estejam cadastrados no Sistema de Cadastro Nacional de Produtores Rurais e demais agentes, o SICAM. Além dos novos produtos, a legislação estabelece limites mensais para a aquisição dos produtos destinados à alimentação animal. O máximo que pequenos criadores poderão comprar por mês é de até 27 toneladas. Já as cooperativas e associações de agricultores familiares poderão adquirir até 80 toneladas. Toneladas mensais. As compras poderão ser feitas por meio de leilões públicos. A medida também prevê a aquisição de produtos básicos da política de garantia de preços mínimos por valores de até 25% acima do preço mínimo vigente no estado onde ocorrer a compra. O objetivo é permitir a formação de estoques públicos que possam ser utilizados em ações de abastecimento e segurança alimentar. Daniele Popov para a Voz do Brasil.
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3: Fique agora com o Minuto do TCU. Em seguida, as notícias do Poder Judiciário e do Congresso Nacional. Boa noite.
2: Boa noite, até amanhã.
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3: Minuto do TCU.
21: O Tribunal de Contas da União apresentou ao Congresso Nacional os resultados de auditoria sobre prevenção e combate ao assédio nas 69 universidades federais do país. O trabalho analisou políticas contra assédio moral, sexual e discriminação. Na época da auditoria, apenas 28 das 69 universidades tinham política institucional sobre o tema. O TCU também encontrou falhas no acolhimento das vítimas e falta de protocolos para evitar que elas revivam situações de violência durante a apuração dos casos. O tribunal determinou que as universidades criem ou aprimorem as ações, ampliem os canais de denúncia e ofereçam capacitação permanente. O TCU já começou a acompanhar as medidas. Dados preliminares mostram que 28 das 41 instituições que ainda não tinham uma política já criaram normas internas. Saiba mais em tcu.gov.br.
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22: Você vai ouvir agora notícias do Poder Judiciário.
23: Supremo decide por unanimidade ampliar o alcance das medidas protetivas previstas na Lei Maria da Penha.
24: TST decide que trabalhador pode entrar na justiça na cidade onde ele mora, mesmo não sendo local de trabalho.
23: STJ imposta novos presidente e vice para o biênio 2026-2028.
24: Boa noite, eu sou o Arthur Filho.
23: E eu sou Walter Lima.
24: O plenário do Supremo Tribunal Federal decidiu na sessão de hoje que medidas protetivas da Lei Maria da Penha podem ser aplicadas em casos de violência contra a mulher fora do âmbito doméstico e familiar. Este mês, a norma completou 20 anos.
23: O caso concreto tratava da negativa de aplicação das medidas protetivas pela Justiça de Minas Gerais, sob o argumento de que não havia relação familiar ou afetiva entre a vítima e o agressor.
24: O presidente do STF, ministro Edson Fachin, é o relator do processo. Para ele, a ausência de relação íntima de afeto não afasta a incidência das medidas protetivas quando presentes elementos característicos da violência baseada no gênero.
23: Os demais ministros acompanharam o entendimento do relator por unanimidade.
24: Tomaram posse hoje como presidente e vice-presidente do STJ e do Conselho da Justiça Federal, respectivamente, os ministros Luiz Felipe Salomão e Mauro Campbell Marques.
23: A solenidade contou com a presença de autoridades dos três poderes. Fátima Uchoa.
0: Em discurso, o presidente do STJ, ministro Luiz Felipe Salomão, destacou algumas prioridades para o biênio 2026-2028. Segundo ele, o tribunal se prepara para iniciar um novo tempo dentro do sistema de justiça com a implementação do filtro da relevância da questão federal e todas as mudanças regimentais necessárias para a Corte funcionar dentro dessa nova lógica. Segundo Salomão, a qualidade das decisões, a transparência e o acesso dos cidadãos serão preocupações permanentes com o uso da inteligência artificial e das ferramentas tecnológicas a serviço da sociedade.
24: TST decide que, em situações excepcionais, trabalhador pode ajuizar a ação na cidade onde mora, mesmo que não seja o local onde trabalhou.
23: A regra geral continua sendo a do local da prestação dos serviços. Simone Moura.
1: O Tribunal Pleno do TST definiu que, em casos excepcionais, o trabalhador pode ajuizar a ação na cidade onde mora, mesmo que não tenha sido contratado ou trabalhado no local. Pela regra geral, prevista no artigo 651 da CLT, o processo deve correr onde o serviço foi prestado. No entanto, o TST flexibilizou essa regra para garantir o acesso à justiça em casos de doença ocupacional, vulnerabilidade ou quando o deslocamento for caro demais. A decisão foi tomada a partir do caso de um jogador de futebol que morava em São Paulo e foi contratado por um clube de Rondônia. Ele ajuizou a ação depois de sofrer uma lesão no início dos treinos. O relator, ministro Lélio Bentes Correia, destacou que as mudanças na Justiça do Trabalho, como o processo judicial eletrônico e o juízo 100% digital, reduziram as barreiras geográficas para o acesso à justiça. Para o TST, no entanto, a flexibilização não pode prejudicar o direito de defesa da empresa. A tese foi fixada pelo rito dos recursos repetitivos e deve orientar decisões em todo o país.
24: Justiça Federal determina a adoção de medidas urgentes para preservar Igreja e Casa da Ordem Terceira do Carmo, no Centro Histórico de Salvador.
23: Decisão atende a pedido do MPF e estabelece prazos para vistoria, plano emergencial e execução de obras de contenção. Sabrine Menezes.
5: De acordo com a ação movida pelo Ministério Público Federal, a igreja está interditada desde 2025, com risco de desabamento por conta do apodrecimento de estruturas de madeira e assoalhos. Com a decisão, a Ordem Terceira do Carmo, responsável pelo imóvel, deve remover e catalogar, em até 30 dias, os escombros resultantes de um desabamento acontecido em 2025. Uma vistoria técnica deverá ser conduzida em até 2 meses e um plano emergencial de intervenção deverá ser apresentado ao IFAM em até 3 meses e executado em 6 meses após sua aprovação.
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24: A você, uma boa noite.
23: E até amanhã.
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7: Eu sou Paula Groba.
25: E eu sou Humberto Pinheiro.
7: E estes são os destaques de hoje do Jornal do Senado, que começa agora.
25: Uso de aeronaves em transporte de equipes médicas e órgãos para transplante pode ser ampliado.
7: Senado analisa a criação de um fundo de amparo a crianças órfãs.
25: Especialistas avaliam avanços do sistema de escola em tempo integral, com mais matrículas e menos evasão.
4: Boa noite.
8: Boa noite.
4: O programa Escola em Tempo Integral tem ampliado o acesso dos estudantes à jornada estendida e também contribuído para reduzir o abandono escolar. A conclusão é de debatedores que apresentaram dados que mostram um aumento de 13 pontos percentuais nas matrículas em tempo integral e uma redução de 20% no abandono escolar. O tema foi discutido hoje em uma audiência pública no Senado.
8: A região Nordeste lidera o número de matrículas em tempo integral no país e estudantes pretos e pardos são a maioria entre os beneficiados. A Comissão de Educação agora avalia os resultados e os desafios do programa. A repórter Raíssa Abreu tem os detalhes.
9: A iniciativa de avaliar o Escola em Tempo Integral foi da senadora Damares Alves, do Republicanos do Distrito Federal. Um dos convidados, o presidente do Conselho Nacional de Educação, César Calegari, disse que a proposta curricular está entre os principais critérios de qualidade da modalidade sugeridos pelo órgão.
10: A educação integral não é apenas um contraturno em que se repete de alguma maneira o que se faz no turno anterior. Exige uma nova concepção curricular e os projetos políticos pedagógicos das escolas devem refletir uma concepção curricular integral.
9: Damares Alves voltou a frisar que pretende finalizar as audiências e a coleta dos dados antes da votação da Lei de Diretrizes Orçamentárias.
11: Eu não tenho política pública fortalecida sem dinheiro. E o lugar de discutir o orçamento é nessa comissão.
9: Também participaram do debate a gerente do Instituto Sonho Grande, Josiara Muniz, a secretária de Educação do Ceará, Jucineide Fernandes, e a representante da Confederação Nacional dos Trabalhadores em Educação, Odisseia Pinto de Carvalho.
4: E um projeto apresentado recentemente no Senado pode reduzir o custo da adrenalina autoinjetável, usada por pessoas que correm risco de anafilaxia, uma reação alérgica grave e de evolução rápida.
8: A proposta da senadora doutora Eudócia prevê isenção do imposto de importação para o medicamento quando importado por pessoa física para o uso próprio. A reportagem é de Yasmin Rodrigues.
12: A anafilaxia pode provocar uma queda rápida das condições de saúde e ameaçar a vida do paciente. E a adrenalina é o principal recurso para conter a reação, mas o custo da importação da adrenalina autoinjetável pode dificultar que pacientes mantenham o produto disponível para uma situação de emergência. A gravidade da anafilaxia e a importância da adrenalina em uma emergência foram discutidas em audiência pública na Câmara dos Deputados. A médica Fátima Rodrigues, da Associação Brasileira de Alergia e Imunologia, explica a rapidez com que uma reação pode evoluir e o risco para o paciente.
26: É uma reação alérgica grave. É de evolução rápida e ameaça a vida. Essa evolução pode demorar de 15 a 30 minutos para um choque anafilático. E a taxa de letalidade pode chegar a 17%, principalmente se a gente não tiver o recurso da adrenalina autoinjetável.
12: O projeto prevê a retirada do imposto de importação da adrenalina autoinjetável destinada ao tratamento da anafilaxia quando a compra for feita por pessoa física para o uso próprio. A autora do projeto, senadora doutora Eudócia, do PSDB de Alagoas, acredita ainda que a proposta pode incentivar a nacionalização da produção da adrenalina autoinjetável, reduzindo a dependência de importações no futuro. O texto segue para a análise das comissões do Senado.
4: A Comissão de Constituição e Justiça iniciou a análise do projeto de lei que cria um fundo de amparo às crianças órfãs.
8: O objetivo da medida é garantir suporte financeiro e assistencial a crianças e adolescentes que perderam pais ou cuidadores primários. Repórter Bruno Lourenço.
27: O texto prevê a criação de um auxílio financeiro direcionado aos guardiões legais de baixa renda, além do repasse de verbas para fortalecimento de instituições e programas de acolhimento familiar. O relatório lido pelo senador Hamilton Mourão, do Republicanos do Rio Grande do Sul, acolheu sugestões da sociedade civil apresentadas em audiências públicas. Mourão explicou a opção pelo financiamento do programa por meio da destinação de parcela da arrecadação de loterias federais.
28: A opção de financiar o FACOR com parcela da arrecadação de loteria revela-se adequada sob a ótica de política pública, utilizando receita não tributária de caráter voluntário para o apostador e já tradicionalmente destinada a finalidades sociais. A redução do percentual destinado a agentes agente operador da loteria, atende ao princípio da responsabilidade fiscal na medida em que realoca recursos dentro do próprio sistema lotérico sem ampliar gastos ou comprometer a viabilidade operacional da loteria.
27: 5% dos recursos arrecadados pelo fundo serão destinados a estudos e pesquisas sobre a orfandade no Brasil. O benefício, condicionado à baixa renda familiar e vinculado ao guardião legal do órfão, permite o acúmulo com outros auxílios, como BPC e Bolsa Família.
4: Uma aeronave parada em um aeroporto pode representar mais do que um voo que não aconteceu. Pode significar tempo perdido para uma equipe médica ou até para um órgão que precisa chegar a um paciente.
25: É para dar mais agilidade a esse tipo de transporte que o Senado pode analisar uma nova proposta. O projeto prevê o ressarcimento de pessoas e empresas particulares que disponibilizarem aeronaves para essas operações. Repórter Alexandre Campos.
2: Pelo texto, as empresas e pessoas sem certificado de operador aéreo que disponibilizarem suas aeronaves particulares para o transporte de equipe de saúde ou de órgãos, tecidos e partes do corpo humano para fins de tratamento ou transplante no âmbito do Sistema Único de Saúde serão ressarcidas pelos custos operacionais do voo. Além disso, estarão isentas do pagamento de tarifas aeroportuárias e de navegação aérea. Autor do projeto, o senador astronauta Marcos Pontes, do PL de São Paulo, lembrou que atualmente a rede de transporte conta com apoio das companhias aéreas comerciais e dos aviões da Força Aérea Brasileira.
13: Mas aí você tem o órgão doado. Tem alguns deles que tem limite muito curto para se tirar de um corpo e colocar no outro. E perde-se muitos órgãos dessa forma, porque não tem como transportar. A Força Aérea tenta, mas ela não tem recurso para fazer esse transporte no Brasil todo, o tempo todo. Aí você tem os aviões parados. Por que não utilizar esses aviões dos empresários que estão no avião parado no hangar, para que eles possam transportar esses órgãos e salvar uma vida?
2: O projeto ainda permite que, por meio de convênio com a União, Estados, Municípios e Organizações Sem Fins Lucrativos, o Sistema Nacional de Transplantes coordene o cadastro das pessoas e empresas que queiram disponibilizar seus aviões, de modo a acioná-las quando necessário e compensá-las após a prestação do serviço de transporte.
4: A semana de vivência legislativa do programa Jovem Senador começou com a posse dos 27 estudantes da rede pública, que assumiram o mandato como jovens senadores.
25: Os participantes também elegeram a mesa diretora e as meninas foram protagonistas. Pela primeira vez, todos os cargos da mesa serão ocupados por jovens senadoras. Repórter Lana Dias.
14: Os estudantes vencedores do concurso de redação agora passarão a semana no Senado, experimentando o trabalho parlamentar na prática. Na sessão de posse, o senador Paulo Paim, do PT do Rio Grande do Sul, presidente do Conselho do Projeto Jovem Senador, destacou a importância do tema da redação deste ano, democracia nas redes sociais, como construir um debate saudável.
15: Discutir democracia nas redes sociais é discutir o próprio futuro da nossa gente, do nosso povo, do nosso país. E vocês jovens, estão no centro desse debate.
14: A jovem senadora Yolanda Paiva Favacho Ribeiro, representante do Pará, foi eleita presidente da mesa diretora, 100% ocupada por meninas. Ela focou seu discurso no combate à desigualdade no país.
16: Estar aqui hoje, representando os nossos estados, é um motivo de grande orgulho, mas também nos traz a consciência de que muitos jovens brasileiros não encontram a estrutura nem o suporte necessário para alcançar espaços como jovem senador.
14: Cerca de 240 mil estudantes e mais de 5 mil escolas participaram do concurso de redação.
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4: Termina nesta quinta-feira, dia 20 de agosto, o prazo para eleitores solicitarem a transferência temporária da sessão eleitoral. A medida permite votar em uma cidade diferente daquela onde o eleitor tem domicílio eleitoral.
25: O serviço está disponível no cartório eleitoral mais próximo ou pelo autoatendimento no site do Tribunal Regional Eleitoral do seu estado. Com edição de Paula Groba e trabalhos técnicos de João Lira, o Jornal do Senado fica por aqui. Acompanhe agora as notícias da Câmara dos Deputados. Boa noite.
4: Boa noite e até amanhã.
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1: Câmara aprova a proteção de servidor que denunciar violência contra criança. A
3: proposta amplia as exigências para permanência e naturalização no Brasil.
1: Avança projeto que cria dia do plantio de árvores a ser celebrado em maio.
3: Deputados obrigam a escola a mudar sinal sonoro para não incomodar autistas.
1: Boa noite. A Câmara aprovou a obrigatoriedade de escolas alterarem qualquer sinal sonoro para não incomodar alunos com autismo. A repórter Paula Bittar acompanhou a votação e explica como isso pode ser feito.
5: A Comissão de Constituição e Justiça da Câmara aprovou uma proposta que obriga escolas públicas e privadas a substituírem os sinais sonoros para não gerar incômodos sensoriais aos alunos com transtorno do espectro autista, TEA. A medida será aplicada sempre que solicitada pelos pais ou responsáveis. O texto aprovado inclui a obrigatoriedade da substituição dos sinais sonoros na Lei Berenice Piana, que trata dos direitos das pessoas com TEA. Relator na comissão, o deputado Alex Manente, do Cidadania de São Paulo, destacou que a proposta busca garantir respeito às necessidades específicas das pessoas.
18: A aprovação desse projeto é uma vitória muito importante para toda a comunidade atípica. Ela faz com que o respeito a essas pessoas esteja presente naquilo que é mais sagrado, que é na educação, onde a partir de agora não será mais um sinal sonoro que prejudica a qualidade de vida e a sensação de todas as pessoas com transtorno do espectro autista.
5: O projeto que obriga as escolas a substituírem os sinais sonoros para não gerar incômodos sensoriais aos alunos autistas já pode seguir para análise do Senado, a menos que haja recurso para votação pelo plenário da Câmara. Da Rádio Câmara, de Brasília, Paula Bittar.
0: Educação.
3: Ricardo Maia, do MDB, apoia a criação da Universidade Federal do Nordeste da Bahia para ampliar o acesso ao ensino superior no sertão do estado. Autor do projeto que autoriza a implantação da instituição, o deputado pede urgência na análise da matéria.
1: Ricardo Maia argumenta que outras regiões da Bahia já contam com universidades federais, enquanto estudantes do Nordeste do estado ainda precisam realizar longos deslocamentos para cursar o ensino superior público. Ele considera que a nova universidade vai contribuir para o desenvolvimento local.
0: Saúde.
3: Stefano Aguiar, do PSD de Minas Gerais, propõe que os usuários do SUS tenham acesso em tempo real a informações sobre a regulação de consultas, exames, cirurgias e outros procedimentos. A plataforma deve informar a posição do paciente na fila e o tempo médio estimado para atendimento.
1: A proposta também prevê a divulgação de dados consolidados por região para facilitar o acompanhamento da demanda e da oferta de serviços. Segundo Stefano Aguiar, a medida amplia a transparência, fortalece o controle social e contribui para identificar desigualdades no acesso aos serviços do SUS.
0: Meio ambiente.
3: Comissão aprova a criação do Dia Nacional do Plantio de Árvores. Saiba mais sobre o assunto na reportagem de Júlia Lopes.
19: O plantio de árvores é uma das estratégias mais eficazes e acessíveis para a recuperação ambiental e o enfrentamento da crise climática. As árvores ajudam a preservar nascentes, aumentam a fertilidade do solo, servem de habitat para diversas espécies e melhoram a qualidade do ar. Nesse contexto, a Comissão de Meio Ambiente da Câmara dos Deputados aprovou um projeto de lei que institui o Dia Nacional do Plantio de Árvores, a ser celebrado em 23 de maio. Segundo o autor da proposta, deputado Pedro Uquizai, do PT de Santa Catarina, a data pretende incentivar

0: total, nós teríamos também que restaurar e recuperar 32 milhões de hectares. E por isso que aprovar um dia do plantio da árvore para conscientizar a população brasileira e fazer esse debate nas escolas, nas igrejas, enfim, em todo quanto é canto.
1: A escolha do dia 23 de maio homenageia o fotógrafo Sebastião Salgado, que morreu nessa data em 2024. Ele e sua esposa, Lélia Vanick, lideraram uma das maiores iniciativas de reflorestamento do país, com um plantio de mais de 2 milhões e meio de árvores ao longo de 25 anos no Vale do Rio Doce, interior de Minas Gerais. A proposta que cria o Dia Nacional do Plantio de Árvores aguarda análise da Comissão de Constituição e Justiça da Câmara. Da Rádio Câmara de Brasília, Júlia Lopes.
2: Homenagem.
3: Jefferson Rodrigues, do PSDB de Goiás, apresentou o projeto que cria o Dia Nacional do Fazendeiro, em 21 de setembro, instituindo também uma semana dedicada à valorização do produtor rural. A proposta prevê ações de capacitação, inovação e incentivo à produção sustentável no campo.
4: Jefferson Rodrigues argumenta que a proposta se justifica pela importância da agropecuária na produção de alimentos, na geração de empregos e nas exportações brasileiras. O projeto do deputado também conta com iniciativas de apoio à permanência dos jovens no meio rural.
3: Sóstenes Cavalcante, do PL do Rio de Janeiro, presta homenagem à memória do pastor Eliseu de Matos, da Assembleia de Deus no bairro Pantanal, em Duque de Caxias.
4: Sóstenes Cavalcante relata que aos 90 anos, o religioso morreu após enfrentar problemas pulmonares e que será lembrado pelo trabalho de décadas dedicado à evangelização na região.
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2: Relações Exteriores.
3: Avança na Câmara a proposta que amplia as exigências para permanência e naturalização no Brasil. A repórter Maria Neves explica o objetivo da matéria.
9: A Comissão de Relações Exteriores da Câmara dos Deputados aprovou o projeto que torna mais rígidas as regras para concessão de visto de permanência e naturalização de estrangeiros no Brasil. Uma das novidades do texto é a exigência de que o interessado em viver no país comprove condição financeira suficiente para o sustento próprio e o da família. Segundo o relator, deputado General Girão, do PL do Rio Grande do Norte, em 2024, o governo federal destinou cerca de R$1,5 bilhão do Bolsa Família a estrangeiros residentes no país. Na opinião do parlamentar, a comprovação de que o estrangeiro tem condições de se manter é necessária para aliar os direitos dos imigrantes com a proteção dos brasileiros.
10: Não é justo que esses estrangeiros sejam tratados aqui no Brasil com recursos públicos do nosso Tesouro Nacional. Não há dados oficiais de todos os custos efetivos com o processo de imigração no país, especialmente em relação à educação, saúde, moradia, segurança. No entanto, há um gasto já identificado que diz respeito ao acesso a programas assistenciais, tipo Bolsa Família, BPC e outros programas assistenciais, até mesmo auxílio emergencial.
9: Outra exigência inserida pelo projeto na Lei de Migração, que é de 2017, é a comprovação de bom procedimento social. De acordo com o General Girão, essa regra se mostra razoável porque a naturalização depende de avaliação do governo quanto à conveniência e oportunidade, principalmente em temas como esse, que envolve interesse nacional e segurança. A proposta também determina que, mesmo se atender a todos os requisitos legais, o estrangeiro não tem direito automático ao visto de permanência ou à naturalização. Cada caso deverá ser analisado pelo Ministério da Justiça e Segurança Pública, que passa a ser o responsável pelos processos migratórios.

0: O projeto do deputado Luiz Felipe de Orleans e Bragança, do PL de São Paulo, que torna as regras para obtenção de visto e naturalização de estrangeiros no Brasil mais rígidas, ainda será analisado pela Comissão de Constituição e Justiça. Da Rádio Câmara de Brasília, Maria Neves.
1: Trabalho.
2: Reginaldo Lopes, do PT de Minas Gerais, defende a apreciação pelo Senado do fim da escala de trabalho 6x1. O deputado argumenta que a mudança pode ampliar o tempo para a convivência familiar, o cuidado com os filhos, a qualificação profissional e outras atividades.
3: Reginaldo Lopes também relaciona a redução da jornada à saúde mental dos trabalhadores e pede apoio dos presidentes da Câmara e do Senado para que a proposta avance. Para o deputado, o fim da escala 6x1 é uma mudança importante nas relações de trabalho no país.
2: Doutor Fernando Máximo, do PL de Rondônia, cobra a votação da proposta que trata de direitos de servidores dos antigos territórios de Rondônia, Roraima e Amapá. Ele sustenta que muitos desses trabalhadores atuaram em condições precárias na construção desses estados e envelheceram sem o direito reconhecido.
3: Doutor Fernando Máximo lembra que a proposta de emenda à Constituição foi aprovada pelo Senado em 2023 e que o relatório pela admissibilidade está pronto desde junho. Ele garante que não vai desistir da matéria.
2: Helena Lima, do PSD de Roraima, apresentou o projeto que atualiza a regulamentação da profissão de biólogo. A proposta amplia as áreas de atuação desses profissionais e inclui atividades nas áreas de saúde, meio ambiente, biodiversidade, biotecnologia, diagnóstico laboratorial e educação.
3: Helena Lima afirma que a legislação atual de 1979 precisa ser atualizada diante dos avanços científicos e tecnológicos. O texto também amplia as atribuições dos conselhos de biologia e garante aos licenciados o ensino de ciências e biologia nos diferentes níveis de educação.
1: Transportes.
2: Cobalcini, do MDB de Santa Catarina, relata a reunião sobre o futuro de um trecho da antiga ferrovia São Paulo-Rio Grande. Com o encerramento da concessão previsto para fevereiro de 2027, o deputado defende uma alternativa para os 372 quilômetros entre União da Vitória, no Paraná, e Marcelino Ramos, no Rio Grande do Sul.
3: A proposta de Cobalcini é transformar o trecho em uma via verde voltada ao cicloturismo, às caminhadas ecológicas e ao lazer. Segundo o congressista, a iniciativa pode converter a antiga infraestrutura em um ativo público para a sociedade.
1: Eleições.
2: Com a chegada da campanha eleitoral, Atila Lira, do PP do Piauí, critica algumas legendas por ataques a adversários políticos. Para o parlamentar, informações falsas estariam sendo disseminadas com recursos públicos, com o objetivo de influenciar a opinião pública.
3: Atila Lira chama a atenção da população para a disseminação de fake news durante o período eleitoral. Na avaliação do deputado, a população vai perceber a diferença entre embate republicano e ataques indevidos.
1: Justiça.
2: Marcel Van Hatten, do Novo, do Rio Grande do Sul, critica decisões recentes do Supremo Tribunal Federal e pede que o Senado analise pedidos de impeachment de ministros da corte. Ele também questiona um pedido de busca e apreensão envolvendo a fonte e o advogado de um jornalista do Maranhão.
3: Marcel Van Hatten afirma que os episódios representam ameaças à liberdade de imprensa, ao Estado de Direito e às prerrogativas do Congresso. Para ele, a próxima eleição para o Senado será fundamental para enfrentar o que considera abusos de autoridade e arbitrariedades cometidos pelo STF.
2: Nas palavras de Gustavo Gayer, do PL de Goiás, o país enfrenta dificuldades econômicas, com o aumento do endividamento das famílias e do custo de vida. O deputado também menciona denúncias de corrupção envolvendo integrantes do governo.
3: Na opinião de Gustavo Gayer, a formação de uma maioria de oposição no Senado é importante para os rumos do país. Ele acredita que essa alteração pode promover mudanças no governo e conter o que ele considera decisões abusivas do Supremo Tribunal Federal. 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
1: Segurança Pública.
2: Os deputados aprovaram proteção para o servidor ou militar que denunciar maus-tratos contra a criança. A repórter Paula Bittar acompanhou a votação.
4: A Comissão de Constituição e Justiça da Câmara aprovou uma proposta que assegura acesso a programas de proteção de testemunhas aos militares e servidores públicos que denunciarem casos de violência, agressão e maus-tratos contra crianças e adolescentes. O texto também permite a transferência do servidor ou militar com ou sem mudança de sede por medida de segurança. O benefício vale para trabalhadores da União, dos estados, dos municípios e do Distrito Federal. A relatora da proposta na comissão, deputada Cris Tonietto, do PL do Rio de Janeiro, destacou que o projeto busca proteger o agente público para fortalecer a garantia dos direitos de crianças e adolescentes. Ela ressaltou ainda que a Constituição estabelece a proteção integral e a prioridade absoluta dos direitos desse público.
5: Muitas vezes, militares, servidores públicos tomam conhecimento de casos de violência, agressão, maus tratos contra crianças e adolescentes, mas de alguma forma podem sofrer algum tipo de ameaça, represália, quando decidem denunciar. E quem tem coragem de proteger uma criança não pode ficar desprotegido pelo Estado, né? Por isso, o projeto ele assegura a esses denunciantes o acesso aos programas de proteção de testemunhas quando estiverem em situação de risco. Nosso trabalho na CCJ foi justamente de garantir a segurança jurídica para que essa importante medida pudesse avançar. Até porque proteger quem denuncia é também proteger a criança que muitas vezes não consegue pedir socorro sozinha.
4: A proposta que assegura acesso a programas de proteção de testemunhas aos militares e servidores públicos que denunciarem casos de violência, agressão e maus tratos contra crianças e adolescentes já pode seguir para análise do Senado, a menos que haja recurso para votação antes pelo plenário da Câmara. Da Rádio Câmara, de Brasília, Paula Bittar.
3: Priscila Costa, do PL, critica a situação da segurança pública no Ceará após o assassinato de um policial de 27 anos, morto ao sair do serviço. A congressista afirma que o caso demonstra a vulnerabilidade dos agentes diante do avanço da violência.
2: Priscila Costa contesta a avaliação do governo estadual de que o Ceará vive um bom momento na segurança pública. A parlamentar cobra mudanças na política do setor para ampliar a proteção dos policiais e da população em geral.
3: Sargento Faur, do PL, celebra a entrega de fuzis fabricados em Israel para as polícias civil e militar do Paraná. O congressista informa que parte dos equipamentos foi adquirida com recursos de emendas destinadas por ele.
2: De acordo com o sargento Faur, o armamento será utilizado no enfrentamento às organizações criminosas. O parlamentar também reivindica a construção de um presídio estadual de segurança máxima nos moldes das unidades federais.
3: Na avaliação de capitão Alden, do PL da Bahia, o projeto que criminaliza a misoginia tem conceitos abertos e subjetivos. Segundo o parlamentar, a medida permite interpretações que atingiriam pessoas por manifestações de opinião ou de fé.
2: Para evitar censura prévia, capitão Alden defende que a legislação estabeleça de forma clara quais condutas podem configurar crime. Para o deputado, é preciso garantir o direito à manifestação de diferentes posições no debate político.
3: Milton Vieira, do Republicanos de São Paulo, propõe ampliar a proteção da Lei Maria da Penha para mulheres vítimas de violência de gênero, mesmo quando não há vínculo entre a vítima e o agressor. A medida valeria para casos ocorridos em locais públicos ou privados, inclusive no ambiente digital.
2: O projeto também permite medidas protetivas de urgência, mesmo quando o agressor ainda não foi identificado, desde que existam indícios de risco para a vítima. Segundo Milton Vieira, a mudança reforça a proteção às mulheres, sem alterar as regras que definem os crimes.
3: Nicolete, do PL de Roraima, apresentou o projeto que transforma em crime o exercício ilegal da profissão de corretor de imóveis. O deputado propõe a detenção de 6 meses a 2 anos e multa para quem atuar sem preencher as condições legais.
2: Segundo Nicolete, a medida busca combater a atuação de falsos corretores, especialmente em plataformas digitais, e reduzir o risco de golpes. Além de reforçar a fiscalização, o parlamentar acredita que a medida valoriza os profissionais devidamente habilitados.
3: Termina agora o Jornal Câmara dos Deputados, produzido pela Rádio Câmara, com trabalhos técnicos de Wellington Teles, apresentação de Márcio Aquilissardi e Tércia Guimarães. Boa noite para você.
2: Uma ótima noite. A Voz do Brasil volta amanhã.
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2: O Centro de Idiomas da Universidade Estadual do Tocantins está com vagas abertas até o dia 14 de julho para os cursos de inglês, espanhol e linguagem brasileira de sinais, Libras. As inscrições são realizadas exclusivamente pelo sistema Concurso e Seleções no portal da Unitins, pelo link www.unitins.br/concursos. Os cursos serão na modalidade presencial ou virtual, a depender do módulo, com a oferta de 40 vagas por turma. Ao todo, são 13 turmas e a participação nos cursos será totalmente gratuita, não havendo cobrança de taxa de inscrição ou matrícula. Há vagas abertas para a comunidade e vagas exclusivas para públicos específicos.
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0: 8h44.
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